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6: Boa noite. Boa noite. Boa noite.

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1: na Jovem 932.

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1: na Jovem FM agora 10:35.

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1: Na Jovem 11 e 3.

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1: 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Na Jovem 1 e 11.

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1: Na Jovem 3:44.

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nesse exato momento, dando início a mais um programa, programa Onda de Esperança, nesta segunda-feira, hoje, dia 20 do mês 7. Já estamos acabando o mês de férias, mas então ore comigo, Senhor nosso Deus, nosso Pai. Te agradecemos neste momento, Senhor Deus, por este programa abençoado, que vidas e famílias sejam restituídas, abençoadas, Pai, através, Senhor, deste programa, como o Senhor sempre tem feito. Continue conosco, nos abençoando sempre, em nome do Senhor Jesus. E hoje, na segunda-feira, é só assim, meu irmão. Só hinos. É.

0: Você pede seu hino, faz seu oferecimento.
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0: O número do zap é 980-50-7015.
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0: Você liga, pede seu hino da harpa, né, faz seu oferecimento. E a gente aqui com certeza reproduz pra você, né? Segunda-feira, Deus te abençoe! Daqui a

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1: Glória a Jesus, aleluia, já estamos em mais um programa abençoado. E você, como sempre, hoje são só hinos da nossa harpa cristã nesta segunda-feira. Você liga, pede seu hino, faz seu oferecimento. E como sempre, o nome do Senhor Jesus é glorificado. Já está ligadinho neste programa nosso querido, amado irmão, chamado Bernardino. Deus abençoe a sua vida, irmão, sua casa, sua família, irmã Linete, a sua neta Vitória, a Joyce, a Tainá, o João Marcos, a Esté e também a Ana Lívia. Essa família abençoada, Deus continue também abençoando todas essas famílias da congregação Getsêmani. Daqui a pouco a gente volta. Hoje são só hinos da nossa harpa cristã. Você pede seu hino, faz seu oferecimento e o nome do Senhor Jesus é glorificado. Daqui a pouco a gente volta.

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1: Glória a Jesus! Já são exatamente...
0: Na Jovem FM, 6h26.
1: Que Deus abençoe, te guarde, ilumine, nesta segunda-feira. É, hoje dia 20/7/2026. Já estamos terminando o mês das férias, né? Ainda estamos aí cheios de EBFs, ainda realizando no campo de Benevides. Quero aqui mandar aquele grande abraço ao nosso querido pastor Samuel do Nascimento Pinto, a missionária Rocileia. É, hoje, na segunda-feira, já temos culto de doutrina, culto de ensinamento, culto de oração. E você é o nosso convidado, você já está convocado a participar deste culto esta noite. Com certeza vai ser bênção de Deus. Quero aqui mandar aquele grande abraço aos nossos queridos amados irmãos missionários, né, que estão no campo missionário e nesta data de hoje estão recebendo a visita, né, da viagem missionária, da van missionária, que estão no campo, né? Com certeza já passaram ali pela Cajazeira, passaram ali em Santa Helena, onde estão alguns missionários, estão ali, passaram ali no Bentivi, no quilômetro 47, eu acho, que no 47, ali em Francisco Santos, Chico Santos, aonde visitaram ali o pastor Moacir. É, quero aqui mandar um grande abraço para os irmãos ali daquela localidade, onde eu fui missionário por alguns meses, né? Graças a Deus, Deus fez grandes coisas ali naquele lugar. Fico feliz aonde os irmãos retornam e encontram uma igreja ainda servindo ao Senhor Jesus Cristo. A gente apenas contribuiu também para ajudar aquela obra, tá bom? Deus abençoe a todos. Deus abençoe os nossos amados irmãos, a viagem missionária com o Sancho, o Fábio Pérez e os demais que estão ali nessa caravana abençoada. Deus abençoe. Daqui a pouco a gente volta com mais hinos. E hinos hoje é só da Harpa Cristã. Música.

abraço também para a nossa querida amada irmã Maria Lúcia, sempre ligadinha no programa Onda de Esperança, sempre oferece patrocínio para toda a sua família. Lembrando, meus amados, telefone aqui, o zap é 980-50-7115. Hoje a programação está apenas com hinos da nossa harpa cristã. Deus abençoe.

Graças a Deus, nosso querido amado irmão Rosemiro, sempre ligadinho no programa Onda de Esperança. Está mandando aqui já um oferecimento a todos os irmãos ligadinhos no programa Ondas de Esperança nessa manhã. Hoje, dia 20/7/2026. Deus abençoe nossos amados irmãos. Não esquecendo, meus amados irmãos, que também neste final de semana

0: Glória a Deus, neste final de semana, dia 25, teremos o dia, dia nacional de evangelização, né? E você, a nossa área 5 já está com um culto que será lá na Congregação Rio Jordão, em frente à Congregação Rio Jordão. Aquele espaço lá é bem iluminado, né? Nós estaremos ali fechando parte daquela rua e com certeza o nome do Senhor Jesus será glorificado. Lá vai estar a Congregação Rio Jordão, a Congregação Getsêmani e também os irmãos da Congregação Vale da Bênção, né? Neste sábado já, né? Um grande culto de evangelização e também um grande culto evangelístico ali na área 5 em Canutama 2, né? Ali passando ali na rua Valdemar de Henrique, se não me falha a memória. Tá certo? Desde já, que Deus te abençoe. Também teremos cultos nas demais áreas neste sábado, com certeza. Serão no mínimo aí 19 cultos, né? Cultos diários no campo de Benevides. Vai ser uma bênção. Deus te abençoe. Vai ser, irmão Rosemiro. Um bom dia, um dia de paz e vitória.
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0: Glória a Jesus, nosso irmão Júnior também já está ligadinho no programa Onda de Esperança. Deus abençoe a vida do nosso querido amado irmão Júnior. Deus continue abençoando. Nosso irmão também, Michel Benício, de Marituba, lá da Rua da Assembleia de Deus. Sempre ligadinho no programa Ondas de Esperança. Hoje o programa, segunda-feira, é só com hinos da nossa harpa cristã. E eu quero mandar aquele grande abraço especial ao meu querido amado irmão, amigo, pastor, missionário Israel Costa, está ligadinho lá diretamente de Jabuti Eusébio, né? Ele que está ali já aguardando, né, a comissão missionária que estará indo lá, os nossos amados aqui de Benevides, fazendo aquela visita especial, e com certeza estarão evangelizando, fazendo culto abençoado ali naquele lugar, né? E com certeza serão bem recepcionados aí por este povo abençoado que serve ao Senhor Jesus Cristo aí no Jabuti Eusébio, em Fortaleza, né? Jabuti Eusébio fica cerca aí de 23 a 27 quilômetros distantes de Fortaleza, né? E com certeza é um lugar abençoado. Ali tem coisa boa, tem uns açudes abençoados também, tem as congregações também ali, pontos turísticos ali, muito bom, muito bonito, né? Que Deus abençoe aí o pastor Israel, a missionária Suelen, né? Aí o Igor, alô Igor, aí Senhor, Deus abençoe também a Sabrina, Deus continue abençoando essa família missionária que já há mais de 15 anos, né, já servem ao Senhor Jesus fora de Benevides, fazendo a obra do Senhor Jesus Cristo ali no Jabuti Eusébio. Quero mandar um abraço também para os irmãos lá do Mutirão, né? Mutirão também que faz parte aí do campo aí do Jabuti Eusébio, tá bom? Que Deus abençoe grandiosamente esse trabalho. Quero mandar um grande abraço também pro Fabiano, Deus abençoe Fabiano, ele e a sua família. Fabiano aí, ele tem aí uma leve deficiência visual, né? Ele só consegue enxergar cerca aí de 10%, né? Era o tempo que era, acho que é mais ou menos isso aí, né? Tinha da sua visão, e ele é um presbítero, pregador da palavra, e detalhe, tocador, né? Ele toca música através do teclado, meu irmão, é uma bênção, né? É uma bênção, servo do Senhor Jesus Cristo, tá certo? Se Deus quiser, aí, muito em breve, a gente teremos também ainda aí, revendo nossos amados irmãos, passando um momento aí de lazer e prazer, né? A viagem missionária estará indo ali por Fortaleza, estará indo também lá em Pindoretama, também estará indo lá no Genipapeiro, e também que são trabalhos ali do pastor Eudeu Silvan, e também do pastor Marcelo, e também ali em Ibicuitinga, no Chile, onde está ali o missionário Dimas, né? A caravana missionária estará com certeza passando ali por aqueles lugares, trazendo registros, coisas boas que Deus tem feito ali naquele lugar, tá bom? Vamos estar ouvindo agora mais um hino abençoado, né? E logo após este hino, já estaremos ouvindo a preciosa e infalível palavra de Deus.
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1: Glória a Jesus, capítulo 1 de Romanos, capítulo 1, versículo de número 16, diz: Porque eu não me vergonho do Evangelho, pois é poder de Deus para a salvação de todo aquele que crê, primeiro dos judeus e também do grego. Glória a Deus. Versículo 17: Porque nele se descobre a justiça de Deus de fé em fé, como está escrito: Mas o justo viverá pela fé. Aleluia. Meus amados irmãos, graças a Deus, o Evangelho de Cristo é um Evangelho de poder, de graça, de autoridade, de milagres, de coisas sobrenaturais. É por isso que a Bíblia diz que ele transforma, é o Evangelho que transforma o mais vil pecador numa nova criatura. E diz a Bíblia Sagrada que depois que nós temos Jesus Cristo na nossa vida, aquilo que era velho passa e tudo se faz novo, né? E a Bíblia Sagrada continua nos ensinando que a partir de então nós vivemos segundo a vontade do Senhor. Nos faz lembrar também um pouco de Abacuque. A Bíblia diz que a situação dele não era fácil, o momento que ele estava vivendo. Mas diz a Bíblia Sagrada que quando ele começa a clamar por justiça por Deus, o próprio Deus diz para ele: o justo viverá pela fé. Aleluia. Ter fé é justamente os momentos em que estamos vivendo, onde acreditamos que esta geração que muito se distancia de Cristo, ainda assim, ainda há os seus remanescentes que vivem pela fé, que creem no Evangelho, este Evangelho que cura, que liberta, que transforma, que levanta, que exalta, que faz maravilhas nas nossas vidas. Cremos, se não fosse o Evangelho na vida de alguns, já teríamos perecido. A Bíblia diz que se não fosse o Senhor na nossa vida, nós já seríamos consumidos pelos nossos inimigos, engolidos por eles, ainda que sim estivéssemos vivos. Mas mesmo assim, o Senhor, com a sua poderosa mão, com a sua grande misericórdia, tem nos abençoado. E com certeza, meu amado irmão, como diz a Bíblia Sagrada, há muitos por aí que com certeza, quando aceitam Jesus Cristo, ainda assim passam momento de desconforto. Mas eu quero dizer para você, em nome do Senhor Jesus Cristo, assim como Paulo diz: porque eu não me envergonho do Evangelho, porque é poder de Deus. Aleluia. Nessa manhã eu quero orar por alguém que está pedindo para Deus libertar, tirar de uma vida preguiça, uma vida ruim, uma vida complicada. Quero te convidar nesta manhã para ser liberto através desta oração. Quero que você ore comigo, porque o Evangelho de Cristo é poder de Deus. Aleluia. Ore comigo. Senhor nosso Deus e nosso Pai, eu te peço, Senhor, que o Senhor entre com libertação hoje, agora, neste momento, Senhor. Toca nos corações, toca dentro da alma, do espírito. Repreende, Pai, toda obra maligna, Senhor. Porque cremos que o teu Evangelho, Senhor, ainda é poder de Deus nestes últimos dias, nesta geração. Pai querido, clamo ao Senhor, porque só o Senhor é, Senhor, que faz maravilha na nossa vida, como diz a tua palavra, Senhor. Ainda pregamos esse Jesus que liberta, que transforma, que faz maravilha nas nossas vidas. Pai querido, olha para este irmão, para esta irmã, olha para este que está afastado, distanciado. Pai querido, entra com providência hoje, cura, liberta, transforma, meu Deus, em nome do Senhor Jesus Cristo. Pai querido, e assim, Senhor, continue conosco nesta manhã, em nome do Senhor Jesus.

Glória a Jesus, estamos chegando ao término de mais um programa, Onda de Esperança. Amanhã o programa é sobre missões. Escute o programa amanhã, né? Fique ouvindo esse programa amanhã, vai ter muita coisa boa. Vamos falar sobre a viagem missionária, vamos estar em contato aí, se Deus quiser, com alguns dos irmãos ao vivo aqui. Vamos fazer de tudo para que tudo isso venha a dar certo, né? E estando ao vivo assim, ele vai conversar conosco, já falar algumas coisas abençoadas para nós, através, se der tudo certo, em nome do Senhor Jesus Cristo, tá bom? Deus te abençoe.

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vamos nessa, mano velho. Vamos nessa até as 9 da matina, viu, mano velho? Beleza? 7 horas, trabalhador. 7 da matina e mais 7 minutos. 7 minutinhos. Estão passando aí das 7 da matina. Segunda-feira do dia 20 de julho de 2026, né? Terceiro domingo, a férias já se foi. Agora essa semana, a última semana das férias, né? Não, é o seguinte, ainda tem a outra semana também. Porque o final do mês vai ser lá pela quarta-feira, quarta ou quinta, por aí assim. O final de julho. Então quer dizer que ainda tem mais uma semana, além dessa. Estamos começando, né? Mas aí, tá uma maravilha, viu, cara? Um verdadeiro espetáculo. Muita gente nos balneários, ou algumas coisas, né? Sei lá, desagradáveis acontecem, como foi 4 carros ontem, só carrão, ficou na praia lá em Salinas. Buiado, mano velho, aí se distraem, aí a maré vem.

coisa e tal, ficam na capital por aí, vão no bosque, vão no museu, né? Aí tudo bem. É, mas faz uma feijoada em casa, com o filho, a patroa. É. Não vai pra lugar nenhum. Mas passo o domingo com a família, que é muito importante. Às vezes o cara trabalha pra caramba. Trabalha fora, como se diz, ditado, né? Passa a semana fora. Aí chega o final de semana, ele tem que ficar com a família. Tá certo? Aí fica por lá, passeia e tal. De boa, não há necessidade. Ele acha que não há necessidade de se deslocar para uma praia, mas fica no conforto da família. É muito interessante e muito importante, né? 7 horas, mano velho. 7 da matina e mais 9, 10. 10 minutinhos agora. Já estão passando aí das 7 da matina. Manhã bonita hoje, né, mano velho? O clima tá pai d'égua. Muita festa por essas bandas. Aliás, festa no Brasil inteiro, meu amigo. Eita, Pau Pereira, né? A televisão mostra aí verdadeiro espetáculo nas várias regiões do estado do Pará. A mais cotada é a região do Marajó. Entendeu? Esses municípios aí do arquipélago Marajoara, meu amigo, isso é um verdadeiro espetáculo da natureza. A natureza predomina de tal forma que quando a pessoa chega por lá, que não conhece, né, fica de boca aberta. Até quem já é daqui e nunca teve a oportunidade, só ouviu falar, vai lá. Meu amigo, ele fica de queixo arriado. Agora que é bonito, é. Aí em outros lugares tem o espetáculo, aqui já para a região do Salgado, Marapanim, Marudá e tal, é? Aí rola aquele carimbó adoidado, pau e corda ao vivo e a cores. Aí o turista entra, não se controla e entra no bar. E a cachaça no meio da canela. É pai d'égua, né, cara? Vou te falar. Eu digo o seguinte, o ritmo do carimbó, ele é muito envolvente, mano, velho. Dificilmente o caboclo fica parado quando ouve o caboclo. Oh, vou te falar, né? Tá bom então. Começando mais uma semana, meus queridos amigos e amigas trabalhadores, a gente pede nesse momento a Nossa Senhora que interceda por nós, junto ao seu Filho, nosso Senhor Jesus Cristo, para que tenhamos uma semana abençoada, uma semana riquíssima, cheia de muita paz, cheia de muito amor, cheia de muito carinho, que a harmonia possa assim chegar de montão em todos os lares e em todos os locais de trabalho. Amém? Beleza. 7 horas, mano velho. 7 mais 12. Bom dia, trabalhador. Bora começar o ralabucho, mano velho. Pode arregaçar a primeira aí, mano velho, pra começar essa semana porreta.

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2: Vamos nessa, mano velho, até as 9 da matina, aqui é o programa de sucesso há quase 18 anos, mano. Sabe qual é o programa? Pois é. É Alô Comunidade.
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2: É que o mano velho, velha guarda já há muitos anos, mano velho. Obrigado pela sintonia, hein? Olha, hoje quero te dizer que dia 20 de julho, hein? Dia 20 de julho de 2026, segunda-feira da 16ª semana do tempo comum. E a Igreja Católica registra hoje dia de São Apolinário, né? Dia de São Elias também, né? E São Elias, a história diz que ele foi considerado precursor da devoção à Santíssima Virgem, séculos antes do seu nascimento. Estava em companhia de Santo Eliseu, né, seu discípulo preferido e continuador, quando um carro de fogo, puxado por cavalos também de fogo, o arrebatou aos céus. Deverá voltar no fim do mundo para enfrentar o anticristo. A história diz isso. Santo Elias, portanto, que interceda por todos nós, junto ao nosso Pai, nosso Senhor Jesus Cristo, para que possamos ter um dia repleto, completo, cheinho de muita paz, de muito amor, muita saúde, né, meus amigos? Que é muito interessante também. Que nosso Senhor Jesus Cristo nos acolha dentro do seu coração. 7 horas, mano, 7 da matina, 7 da matina e mais 33. Olha, trabalhador, 33 minutinhos estão passando aí das 7 da matina. 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Eu falei, é sem crédito, mano, velho, se liga no movimento. 7 horas, mano, velho, 7 da matina e mais 36 minutinhos estão passando das 7 da matina. Trabalhador ontem, que dia, hein? Dia, esse dia das férias lindo, maravilhoso. E a Argentina levou o farelo. O cara de frango depenado lá não fez porra nenhuma. Interessante que a Argentina ou a França, eles achavam que seria o campeão, ou um ou outro. Levou o farelo, mano, velho. Agora a Espanha não deixou de fazer nada. Bicampeã a Espanha. Primeiro campeonato foi 2010 e o segundo agora, 2026, né? A Espanha não deixou de fazer nada. Bicampeã a Espanha. Primeiro campeonato foi 2010.

da Espanha. Um chute apenas. Quer dizer, não jogaram, não deixaram jogar e deu no que deu, né, mano? Bicampeã Espanha. Agora, a maioria do povo, é bom que se diga, muita gente vai concordar comigo, que torcia pela Espanha. Eu torcia pela Espanha. A Argentina sempre foi um adversário fortíssimo para qualquer seleção. O Brasil é um clássico, é considerado um clássico mundial. Brasil e Argentina. Só que o Brasil não está dizendo esses últimos tempos, viu? Então, passar vergonha, caramba, é melhor logo sair fora mesmo, viu? Lembrar naquelas, aquele 7-1, credo, da Espanha, da Alemanha, meu Deus do céu, aquilo ridículo dentro de casa. É, foi em Minas Gerais, não foi, mas foi. Credo, em plena Copa do Mundo, hein? 7 horas, trabalhador, 7 da matina, mais 38 minutinhos. Estão nos separando aí das 7 da matina. Bom dia, trabalhador. Semana velha, seguraço aí no batente. É, começar uma semana, né, mano? Nesse dia 20, bacana. Você que ainda não saiu. Mas não tem mais ninguém em casa, né, nessas alturas, né? Mano, trabalhou de noite, já tá em casa também. Beleza, né? 7 horas e mais 38. Olha, na sequência do programa, a gente vai falar de alguma coisa ainda, né? E hoje eu quero dizer que também é uma data importante, esse dia 20 de julho. Está completando 92 anos. É isso aí, quem vai gostar de ouvir são os cearenses radicados por aqui. Nossos irmãos cearenses, só gente boa pra caramba, né? 92 anos da morte do Padre Cícero. Padre, né? Cícero Romão Batista. A gente vai falar depois, tá bom? Porque agora, Ormelha, é hora de música. 39 estão passando das 7 da matina.

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Aconteceu o Bingo do Boi, é o aniversário do Jorginho Maravilha. E paralelo a isso, já acontece tradicionalmente o Bingo do Boi. Tem outros prêmios também, inclusive de... O último é o boi. Deve ter dado. Hoje é dia do R.O. Aí é onde é o Mano Pede se encaixa, né? Aí tudo se transforma em zero. Se transforma...

estão passando das 8 da matina. Eu falava ainda no início do programa que nesse dia 20 de julho foi quando faleceu o grande padre Cícero Romão Batista. É o Padim Cício, como ele é conhecido em todo o Nordeste, em todo o Brasil, né? Então ele faleceu em 1934. E esse ano, agora, dia 20, né, hoje, ele completa 92 anos de falecido. Juazeiro do Norte, aonde ele morava, ele residia no cidadezinha de Crato, pequena. Aí passou para Juazeiro. Desde ontem, durante essa semana, esse final de semana aí, milhares, muita gente de romeiros, de fiéis, que saem de tudo quanto é lugar, não só do Nordeste, mas principalmente do Nordeste, né? Vem romeiro de tudo quanto é lugar. A cidade fica, sabe, cheia de gente, sabe, se extrapolando, você já ter... Dorme assim em algum lugar, em qualquer lugar lá. Isso é muito querido, como eu falei, principalmente no Nordeste. Ele residiu lá em Juazeiro do Norte, né? E é 1934, quando ele faleceu, né? Juazeiro do Norte está em festa desde a semana que passou. É gente chegando de tudo quanto é lado, gente caminhando, caminhadas longas de dias, meus amigos. De dias, semanas caminhando aí dentro daquele cerro. Sabe? Vem mesmo caminhando até chegar em Juazeiro. Chega lá, ainda sobe no horto, chamado Horto. É o morro onde está a estátua do Padre Cício. Padre Cício, até pouco tempo, era a segunda no Brasil, né? Maior estátua, né? Primeiro, Cristo Redentor. Agora não, lá em Crato já foi inaugurada agora uma estátua da padroeira, Nossa Senhora das Graças, se eu não me engano. Não estou bem... Maior do que o Cristo Redentor, lá mesmo no Ceará. Olha, meus amigos, Juazeiro do Norte, para quem não conhece, hoje é uma das cidades mais bonitas do Brasil, no interior do Ceará, no interior do estado do Ceará. É longe da capital algumas horas, umas 4, 5 horas, ou mais, não me recordo bem. Eu tive o prazer de ir várias vezes lá, pela empresa que eu trabalhava na época, eu morei em Fortaleza. E eu gostava muito de ir lá.

Cunha. Fala, Chico, da FC. Bom nesse final de semana. Não é mole, não. Grande. Né? Tomé-Açu, né? Qual era o município lá, mano? Ah, no Acará. A localidade lá era a localidade lá dentro, né? Esteve a convite da grande comunidade de lá participar da grande festa que aconteceu por lá esse final de semana, e ele estava como DJ convidado especial, arregaçou, mostrou que por aqui também gente que sabe fazer a festa, né, mano velho? Até doido, né? Olha a moral, 5 estrelas, mulher. 8 horas, 8 da matina e mais 12, hein? Olha, 12 minutinhos estão passando aí das

Caras, é dia do amigo. Dia do amigo. Boa noite, música, mano velho. 8 horas, 8 da matina e mais 12 minutos.

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2: Tá beleza, mano velho, olha a hora, trabalhador brasileiro, acerta, mano velho. Vamos acertando aí os seus ponteirinhos com os meus. 8 da matina e mais 36 minutinhos. Agora estão passando das 8 da matina, nessa manhã bonita hoje, trabalhador brasileiro. Estamos começando, né? Mais uma semana, é mês de julho. Hoje é dia 20, meus amigos. Dia 20 de julho de 2026. Né? Dia tá bonito, clima tá gostoso, está convidativo para um bom trabalho, sem dúvida nenhuma, né? Esse período de férias aí tá todo mundo, né, tirando direto e tal. Aproveita, tira férias na empresa para sair com a molecada, com a família, para curtir as férias de verão, férias escolares. É muito legal, né, cara? Pô, vou te falar. Ficar com a família assim num logradouro, numa praia. Ô, rapaz, é uma beleza, né? Tá bom, então. 8 horas e mais 37, agora, velho. 37 minutinhos. Estão passando aí das 8 da matina. Hoje é dia do amigo. Dia mundial do amigo, né? Que dia maravilhoso, né, meus amigos? Pra gente comemorar. Dia mundial do amigo, né? Que dia maravilhoso, né, meus amigos?

fácil assim, tão simples, que ele às vezes não sabe nem reconhecer que dentro daquele ser humano existe um amor profundo pelo outro. Ah, o cara diz assim, homem não ama o homem. Meu amigo, amar é do ser humano. Quer dizer que o cara só pode amar uma mulher ou a mulher só pode amar um homem? Não, não, meu amigo. Nessa situação, enquanto amigo, a história é muito diferente. Um cidadão comum que você nunca imaginou conhecer na vida, ele pode ser, se transformar no seu melhor amigo. Melhor do que muitos e muitos, muitos parentes verdadeiros. Em determinados casos, tem até irmãos que eles não consideram o outro humano como amigo. É, infelizmente acontece isso, né? A história, tem mensagem que eu recebo muito, tem uma que diz assim, dia do amigo hoje, dia 20 de julho, e diz assim, amigo a gente não procura, amigo é o coração quem escolhe. Que legal, né, rapaz, vou te falar. Eu vou repetir que é profunda essa, pequenininha, mas, né? Amigo a gente não procura. O coração é quem escolhe. Deus abençoe todos os nossos amigos. Feliz dia do amigo. Que legal, né, cara? É simplesinho, poucas palavras, né? O poeta simplificou tudinho com uma simples mensagem para dizer que hoje é o dia do amigo, deve ser muito comemorado. Portanto, meu amigo, dia do amigo. É, o dia do amigo foi adotado lá na Argentina, em Buenos Aires, com o decreto de número 235/1979, sendo que foi gradualmente adotado em outras partes do mundo. Foi criado pelo argentino Henrique Ernesto. Ele se inspirou na chegada do homem à lua. Bem, bem. E na época, lá em 1979, ele se inspirou na chegada do homem à lua, em 20 de julho de 1969, né? 69. Considerando a conquista não somente uma vitória científica, como também uma oportunidade de se fazer amigos em outras partes do universo. Pensa! Aí então, assim, durante um ano, o argentino divulgou o lema: meu amigo é meu mestre, meu discípulo e meu companheiro. Aqui no Brasil, o dia 20 de julho também é adotado como dia do amigo Geiser. Aos poucos, a data foi sendo adotada em outros países e hoje, em quase todo mundo, o dia 20 de julho é o dia do amigo. Por isso, então, meu amigo, minha amiga, se você tem realmente um amigo, diga a ele o quanto você o adora. Eu estava falando realmente disso, que o amor, ele se torna tão profundo em determinadas pessoas, quando um conquista o outro através de uma grande amizade, que aquilo se transforma pro resto da vida. Eu vou contar uma pequena historiazinha assim que eu conheci. Eram dois amigos. Eles eram tão amigos que o mundo deu a oportunidade para eles de casarem com duas irmãs. Meu amigo, ali, aquilo fortaleceu mais aquela amizade. Então, aí veio tudo, filhos e filhos. Um batizava o filho do outro. Cara, que negócio legal. Essa história é longa, né? Mas dá pra sentir a coisa, né, mano? Tá bom, então. Feliz dia do amigo. Meu amigo Lucas, um feliz dia do amigo pra você, meu mano. Meu caro amigo Mariano. Mariano, aquele abraço. Hoje é dia do amigo, meu amigo. Meu amigo Francisco, da FC Cred. Bom dia, meu amigo. É. Meu amigo Rosinho, bom dia, meu amigo. Meus amigos feirantes aí, a todos vocês, feliz dia do amigo. Comerciantes, empresários daqui da nossa cidade, bom dia para você, feliz dia do amigo. Tá bom? Toda essa população querida.

8 horas, amigo trabalhador brasileiro, mais 43, agora 43 minutinhos, estão passando das 8 da matina. Coloca a música, meu amigo.

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1: Beleza, mano velho. 8 horas, 8 da matina e mais 55 minutos. Por hoje é só. Mas amanhã tem mais. A gente te aguarda amanhã a partir das 7 da matina. Bom dia.

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0: Rapaz, olha o que aconteceu.
1: Meu querido, saiu de Anelpavila e veio curtir o Turma do Pagode.
2: No pagode da segunda
1: semana. E é pra sempre, hein?
0: E volta não.
1: Tamo junto.
2: Deus abençoe, sucesso, rapaziada.
1: Segunda
2: samba do Brasil. Tamo junto.
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2: Ótima manhã pra você, 10h16 em Benevides, seu Conexão aqui na sua Jovem FM. Essa manhã de segunda-feira, hoje dia 20 de julho de 2026. Vamos aí pra última semana. Última semana já? Ou é a outra? É a outra, né? E penúltima semana, né? Do mês de julho, certo?
3: Isto.
2: Então pronto.
3: Exatamente.
2: Tá certo aí, papai. Hoje dia 20 de julho de 2026. Uma ótima semana para todo mundo. É um abençoado dia para você. Papai do céu possa abençoar o nosso dia, né? A nossa segunda-feira, né? Entregamos a ele a nossa semana, né? Entregamos nas mãos do nosso Papai do Céu, do nosso Senhor Jesus Cristo, né? Que guia os nossos passos, restaura a nossa fé, a minha fé, a sua fé, né? Cuida da minha casa, da minha família, da sua família. Que seja uma semana abençoada, repleta de paz, proteção e muitas conquistas para todos nós. Ótimo dia para você, ligado aqui no Som da Jovem FM. A sua participação já sabe, né? WhatsApp 980507115. Manda aí a tua mensagem, já participa com a gente aqui do Conexão Jovem, é na sua Jovem FM nessa manhã, começo de mais uma semana. Que seja uma semana abençoada para todos nós. Beleza pura? Vamos nessa, até o meio-dia. Conexão, de muito sucesso, muita música, Pai Dégua para você curtir. Essa aqui é mais uma gostosa, olha aí, Lauana, Laura Pausini, na verdade. Quem de nós dois?

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11: Boné, seu Conexão aqui na sua Jovem FM. Agora 10 horas e 36 minutinhos. 10 e 36. Hora certinha, você ligado aqui no som da Jovem FM. Essa manhã de segunda-feira, manhã gostosa, pai dego demais, né? Pra você que tá ligado com a gente aí, nosso muito obrigado pela audiência. Nesse momento em Benevides, termômetros da Jovem FM indicando 31 graus. Máxima para hoje, 33, né? A sensação térmica nesse momento, 31 graus também, né? Condiz aí com o grau desse momento, né? Amanhã está propícia, né? Bacana, gostosa, né? Tempo limpo com algumas nuvens. A umidade relativa do ar em 70% nesse momento, aqui em Benevides, região metropolitana da Grande Belém do Pará. 10 horas e 37 minutos em Benevides, hora certa. Você ligado aqui no Som da Jovem FM. Essa manhã gostosa, bacana demais. Vem com a gente até o meio-dia, tem conexão para você curtir, para você ouvir, né? Para você que gosta da boa música, ouve aqui na Jovem FM a melhor música no seu rádio. 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

0: Sadinha lá. Vamos nessa, 10 horas e 39 minutos, primeiro vídeo, 10 e 39, hora certa, você ligado aqui no som da Jovem FM. 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Vamos nessa? Agora 10h40. Tem grupo Menos é Mais, Interfone.
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2: Show da calcinha preta, pai d'égua demais, hein? Música bonita aqui no Conexão. 11 horas e 1 minutinho em Benevite. 11 e 1. Hora certa você ligado com a gente, curtindo aí o nosso programa. Calcinha preta e Edu Falati. Agora estou sofrendo. E também banda Quero Mais. Complicada, é.
3: Exatamente.
2: Rapaz, te falar, viu? Complicada. É isso. Som gostoso toca na sua Jovem FM 87,9. Ontem deu a Espanha, né? Espanha. Tava torcendo pra Espanha, claro, né? No sul argentino. É? E argentino quer ser muito bambambam. Querem ser os melhores. Levaram farelo ontem. Levaram largura, né? O goleiro salvou. É de tomar aí um sapé caiaiá, né? A Argentina ficou acuada ontem o jogo inteiro, né, rapaz? E a seleção da Espanha, né? Lá no na prorrogação somente, né? Conseguiu superar aí a seleção argentina, né? E tornando-se aí a bicampeã, né? Porque a Argentina, se ela ganha, ia ser tetracampeã, né? A Argentina tem 3 títulos mundiais.
3: Exatamente.
2: Se ela ganha, ia para tetracampeonato, né? Mas aí deu Espanha, né? Os espanhóis superaram, né? A seleção da Argentina, comandada pelos dois Lionel, né? Lionel Scaloni, que é o técnico, e o Lionel Messi. Né, que se despede aí da seleção argentina, das Copas, a última Copa dele, né? Vai para casa sem o caneco, sem o troféu, né? Da Copa do Mundo. A Espanha foi campeã em 2010 e agora em 2026 repete o feito, né? O Lamine Yamal e companhia, né? O Cucurella. É, rapaz, jogadores. Essa geração da Espanha aí vai. Ainda vai fazer muita ferida aí nas Copas, né? É uma geração que, eu acho que quase todos, né? Porque são jogadores novos, acho que quase todos estarão, né, na próxima Copa do Mundo, lá de 2030. Então vem muito forte mesmo a seleção espanhola, que foi campeã da Euro e agora campeã da Copa do Mundo. Então é mais uma seleção aí que vem para a próxima Copa, né? Muito forte, né? Muito forte. Aí encerramos ontem, né? Foi encerrada assim a Copa do Mundo, Mundial de Seleções, né? Da Copa do Mundo da FIFA. E aí quem ficou com a chuteira de ouro, né? O artilheiro da Copa foi o quem foi, rapaz? Ah, sim, o Mbappé, né? O Mbappé ficou, né? O Messi não fez gol ontem, o Mbappé foi o artilheiro aí, o título, né? O artilheiro da Copa. Agora vai tentar buscar aí a Liga, né? A Champions League com o Real Madrid. É o título que o Mbappé quer aí com o Real Madrid, né? Não teve título com a seleção, né? Mas aí já tem aí na próxima semana, já começa aí os campeonatos de volta, né? De volta aí os campeonatos, tá? Assim como o campeonato brasileiro também já volta aí na próxima semana, quarta-feira, dia 23, né? Vamos nessa, agora 11 horas e 5 minutos em Benevite, 11 horas e 5 minutos, hora certa você ligado aqui no som da Jovem FM. É nessa manhã gostosa, pai d'égua, a galera ligada com a gente, curtindo aí o nosso Conexão Jovem. 87,9 é sucesso total pra você, né? Só as melhores tocam aqui no som da Jovem FM. Isso, Jovem FM 87,9. Ontem tivemos também aí o sorteio final, né? Sorteio final da festividade, né? Os prêmios de 50 mil reais, né, em dinheiro foram sorteados ontem, né? Foram sorteados ontem, melhor dizendo, né? E uma ganhadora levou sozinha 30 mil reais. Nós tivemos também aí o sorteio de 10 mil, mais 10 mil e o 30 mil reais, né? O de 10 mil, uma pessoa estava marcando na hora, ela ganhou, né, os 10 mil reais. E o outro 10 mil reais foi dividido e o 30 mil a pessoa que comprou, né, uma ganhadora, levou sozinho aí os 30 mil reais. Legal, né? É, rapaz, uma bênção aí na vida dessa pessoa que foi felizada ontem com os 10 mil, com os 30 mil reais, né, do sorteio final da ação entre amigos, né, da festividade Nossa Senhora do Carmo, que encerrou ontem, né, com a missa na Igreja Matriz, depois a parte cultural lá no Salão Paroquial. Então, finaliza-se mais uma festividade de Nossa Senhora do Carmo, edição 2026, o Círio de número 71. Agora 11 horas e 6 minutos em Benevide, já hora certa para você ligado aqui no som da Jovem FM. 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

0: nosso Conexão, 11 horas e 59 minutinhos em benefício final do Conexão, aqui na sua Jovem FM, nessa manhã gostosa demais. Esse aí é o som da banda Os Brothers, Dói Demais. O nome da música, Dói Demais, né?
1: Exatamente.
0: Pronto. Agradecendo aí desde já a sua companhia, a sua audiência. Na sequência vem Batidão da Jovem FM pra você curtir aqui na sua preferida, volume máximo.
1: Exatamente.
0: Hoje vem Parada Retrô, depois Interligado, e a gente volta amanhã, se Deus assim o permitir, com o nosso Conexão de 10 ao meio-dia aqui na Jovem FM. Beleza? Grande abraço, fique com Deus, que eu tô indo com ele. Tchau, tchau.
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2: Fala galera, salve, salve turma! Eu sou Kleber Salles, estamos chegando por aqui nessa segundona, 20 de julho de 2026, com mais uma edição do Parada Retrô, as melhores do passado. Você curte agora na programação número 1 do seu rádio. A gente vai recordar os grandes sucessos de todos os tempos, em Parada Retrô já tá no ar e bora aumentar o volume, né? Com os clássicos dos anos 80, anos 90, anos 2000. Essa aqui é de 1988, né? Do Michael Cimbello, Maniac. É super som. Aliás, é 83, né? Falei 88, mas é 83. É tema do filme Flashdance. Você curte agora, aqui no nosso Parada Retro. A sua viagem ao passado começa aqui.

0: Roy Orbison, You Got It. É uma das minhas preferidas, sem dúvida. Demais esse som, hein? You Got It. E agora vamos pro ano de 2002. Essa aqui marcou muito. Eu lembro dessa música quando eu comecei no rádio, rapaz. Essa tem boas lembranças desse baita som do Jorge Versilo, que nem maré. Dá nem pra acreditar que essa música já faz um tempão, né? Faz um tempão que já é sucesso.
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0: Wish You On A Star com Red Crawford aqui no nosso Parada Retrô, fechando o primeiro bloco de hoje, uma versão bem dançante aí da música da The Covers Girls, né?
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1: Já estamos de volta aqui no Parada Retrô de hoje e deixando aí o nosso abraço, né, pra você que tá ligado, curtindo essa hora bacana de músicas boas, né? Só musicão rolando por aqui no nosso Parada Retrô. Pra abrir esse bloco tem a voz potente, essa voz maravilhosa, uma voz clássica dos anos 90, e a gente traz agora pra você aqui no Parada Retrô desta segundona, Toni Braxton, I Don't Want You.

0: Don't Let the Sun aqui no nosso Parada Retrô. Don't Let the Sun Go Down. Demais, hein? Super clássico do George Michael e Elton John ao vivo. Um super encontro aí de grandes astros da música pop, né? Paul Anka, Hold Mount, The Morning Comes.
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0: Foreigner aqui no nosso Parada Retrô, com Waiting for a Girl Like You. Super clássico, hein? Sonzeira, viu? São as melhores músicas que marcaram gerações e que até hoje batem forte aí no nosso coração, hein? A gente volta amanhã com mais uma edição do Parada Retrô aqui no seu rádio. Eu sou Kleber Salles e amanhã a gente volta ao passado novamente, né? Aqui na melhor companhia do rádio. Até lá!
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Começando por aqui, mais uma super edição do Interligados. Com ressaca ou sem ressaca, Ju Godoy chegou chegando, metendo o pé na porta, trazendo minha cuia de café debaixo do braço. E como é que foi o finalzaço? Semana foi bacana? Aproveitou? Curtiu? Se divertiu? Congelou na friaca? Então chega mais aí, boneco de neve com a cenoura no lugar do nariz. Bora jogar pra cima essa semana com muita disposição, fé em Deus e sem desânimo, muito menos rabujo, tá? Bora começar?

Beleza, então, assim a gente já encerra o primeiro bloco do Interligados com Alex Owen, On My Mind, com participação de Rosé, música que tá sendo muito pedida aqui na programação, ainda mais segunda-feira, Dia Mundial Intergaláctico da Preguiça, aqui a gente chuta a boca dela sem dó nem piedade, viu? 20 de julho já, hein, gente? Meu Deus, já é final do mês, a gente tá com Durango Kid, mas nem assim a gente desanima ou cai no chão e não anima a levantar, viu? Anima aí, é segunda-feira.

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11: Luísa Sonza divulga registros de novo clipe e ganha elogios. Absurdo de beleza. É, gente, a Luísa Sonza sempre mostrando até o que não deve, né?
12: É, gente, mas é isso que dá Ibope, né? É isso que dá o Ibope.
11: Bom, Luísa Sonza, de 27 anos, está contando os minutos para lançar seu novo clipe. Na última quinta, a cantora compartilhou alguns registros das gravações e na legenda da publicação, ela contava que o videoclipe estaria disponível já no dia seguinte, né? Nas imagens, a artista aparece com um biquíni azul em um ambiente praiano com seu balé. Dançando, rebolando, remilicando, né? Tremilicando e tudo mais. A canção faz parte do álbum Brutal Paraíso, lançado este ano por Luísa. Na música, ela canta parte em português e parte em inglês. Nos comentários do post, a cantora foi muito elogiada. Diva que fala, né? Escreveu uma pessoa. Um absurdo de beleza nesse carrossel, disse outra. O verdadeiro significado de tanto faz. Brincou mais uma. Pra você que tá curioso, vá para as redes sociais e confira, dê sua opinião, seu pitaco, porque sim, somos todos dessas. Artistas atualmente na Sardenha, na Itália, curtindo uma viagem romântica com o namorado, cirurgião plástico português Luiz Ribeirinho. Discreta quando o assunto é o atual relacionamento, Luísa surpreendeu ao acompanhar, ao compartilhar, né, uma foto ao lado do amado nas redes sociais. Ela também mostrou que aproveitou o sol da região para renovar o bronzeado. Confira aí as imagens, o videoclipe já tá mais do que disponível na nossa Ferg brasileira, Luísa Sonza. Ei, Luísa Sonza, viu? Confira aí nas redes sociais pra você que tá com aquela friaca, tá desanimado. Depois de ver esse clipe, vai animar, sem dúvida nenhuma, viu? Anitta, chega pra cá com versões of me.

uma música que a gente escreveu em 2015 e que eu sempre amei como nenhuma outra. E que nesse tempo faz sentido, como em nenhum outro. Que ela alcance seu coração. Nós remaremos juntos.

0: Lacrando assim mais um bloco do Interligados. Pra você que tá ouvindo o volume aí, né? No 12, colocou no 12, porque com moderação não dá não. Ainda mais segunda-feira, né? Cleiton e Romário Morena. Aqui tem a Lourinha de Godói, mais maluquete do seu rádio. Pode ser? Então segura aí que daqui a pouquinho eu tô de volta com Camisa 10, Kleber e Cauã e muito mais. 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

0: de falar de Luan Pereira, o gigante do sertanejo. Parece que Luan Pereira não estava tão certo da decisão pelo fim do noivado com Vitória Miranda. E o coração voltou a arder pela moça. Ele é meio confuso, né, gente? O cantor voltou a seguir a jovem nas redes sociais, que retribuiu e a comentar fotos dela. A modelo havia confirmado o fim do relacionamento há 2 semanas. Recentemente, ela foi vista na companhia do jogador Rodrigo Góes. É, pra que esperar esfriar o assento da grida? A interação do ex-casal chamou a atenção dos seguidores, que logo comentaram a reaproximação. Já buscou o balde, comentou uma seguidora. Deu saudade, disse outra. Deve ser terrível não saber o que quer da vida, opinou outra. É o caso dele, viu? Há retratos da vida do jornal Extra, né? Entrou em contato com a assessoria da modelo, mas ainda não teve retorno se eles voltaram ou não. No último dia 8, Vitória esteve curtindo o show de Gustavo Mioto na Vila JK em São Paulo. Sua companhia foi ninguém menos que o jogador do Real Madrid, que se recupera no Brasil da lesão que o deixou fora da Copa do Mundo. Quem estava por lá, viu os dois de conversas ao pé do ouvido e aquelas risadinhas. O curioso, no entanto, é que do nada o ex da moça apareceu no palco ao lado de Mioto para uma participação, já que está lançando música nova. Os dois não se cruzaram e Vitória foi embora com o Rodrigo. Claro, né, minha amiga? Vai ficar aí panguando sozinha, nova, bonita, é gata, tá na pista. Por quê? Aproveita mesmo a vida, bonitona, aproveita. Se o cara decidir e quiser voltar, repense bastante, viu? Não vai aceitando logo de cara, não. Pronto, falei, viu? Se não deu valor, vai aprender a dar. Tapa de luva de pelica pra você logo nessa segunda-feira, que continua por aqui no seu Interligados Camisa 10. Quem mandou, com participação do sambista Dilcinho.
1: A vibe do K10, mais ou menos assim.

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1: Fechando assim, mais um bloco aqui do Interligados. É, com essa sonzeira, né? Na voz de Dilcinho, o casalzinho. A gente abriu esse bloco com a participação do cara com camisa 10, né? E pra fechar, Dilcinho novamente. Tá curtindo o sambinha? Tá curtindo o pagode? Bora sambar na cara do desânimo, do rabucho, da casa de limão chupado pra dentro, né? Daqui a pouquinho eu tô de volta com mais Interligados.
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De volta por aqui com o momento que eu sei que tu gosta, momento poeira, momento velharia, momento flashback. Hoje temos pra você Culture Beat com Gorgiri. É uma canção da banda alemã presente em seu segundo álbum de estúdio, Serenity, de 1993. A música foi composta por Nuzi Kadzman e também Jay Supreme, Thorsten Fenslau e Peter Zeyer, e produzida por Fenslau. A letra descreve a sensação de não conseguir superar alguém por quem você já foi apaixonado. Daí o refrão, gotta get it off my heart. Pois é, é pra você que é fã, né, dessa galera, diretamente do ano de 1993, é velharia de responsa pra você no momento flashback no Interligados. Dá um tapa no volume e curte essa velharia. Country Beats.

0: pouquinho nessa segunda-feira. Em especial pra você que curtiu juntinho de Gil Godoy e a sonzeira de Bebe Rexha, Call On Me, Call On Me. Pra você que já foi trabalhar, pra você que já chegou em casa do trabalho, pra você que nem quis ir trabalhar hoje, né? Deu tunga, deu balão, fingiu que tava doido, coisa feia, viu? Toma cuidado com o que você joga pro universo, que ele te devolve, tá? Pra você que tá aí ainda no seu comércio, fazendo de tudo, se doando, pra ver se as coisas melhoram nesse finalzinho de mês, Deus abençoe muito a sua vida com prosperidade, abundância e muita fé, viu? Boa semana!
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1: Falando da Carol Dickmann, Carolina Dickmann chorou com presença surpresa do filho em estreia de filme, O Coração Salta. Ela que já foi notícia, né, na última semana por conta de não querer dar depoimentos, né, pra contribuir no documentário de Preta Gil. Agora ela é notícia novamente, que bonitinha, chorou horrores. Noite de cinema no Rio de Janeiro com a premiere de Pequenas Criaturas na última quinta na Zona Sul do Rio de Janeiro. O longa premiado conta com Carol Dickmann e Michel Melamed no elenco. E chegou às salas de cinema de todo o país no próximo dia, aliás, chega, né? No próximo dia 23 de julho. Além da dupla, o filme de Anne Pinheiro Guimarães também conta com Caco Ciocler, Fernanda Eiras, Théo Mendon, Lorenzo Melo. O filme venceu o troféu Redentor de melhor filme de ficção no Festival do Rio de Janeiro 2025 e o troféu Redentor de melhor direção de arte entregue a Cláudia Andrade. A obra também foi selecionada para o Festival Göteborg na Suécia e participou da Mostra de Tiradentes em Minas Gerais e do Festival Open Brasil, no Rio de Janeiro, mas o evento também recebeu convidados como Natália Dill, Nanda Costa, que em meio a rumores de affair, né, chegou acompanhada da produtora Emily Rea. Mas foi a presença surpresa do filhote, né, que fez com que a loira caísse nas lágrimas. José, seu filho caçula com o marido, o diretor Thiago Workman. Que bonitinho, né? Ao G-Show, ela explicou porque caiu no choro ao ver o filho de 18 anos no evento. Ele está morando fora. O coração salta, não sabia que ele ia aparecer. Ah, merecido, né, Carol Dickmann, belíssima. Cá entre nós, ele é a cara do pai, né? Tá lindíssima a Carol Dickmann, que voltou a ficar um pouco loira, digamos assim, né? Tá meio loira aí, e tá de franjinha, e já alongou as madeixas novamente. Ela tava com o cabelo super curtinho, tipo na orelha, né? Colocou aí algum mega rare, e tá belíssima de novo. Cara de Carol Dickmann, total. Bora conferir música boa, bora dar sequência na sua segunda-feira, dando um tapa de luva na preguiça. Por aqui seguimos chacoalhando o esqueleto com Na Hora H, terapia, que hoje em dia não precisa, né?

0: mais um sonsaço pra você enlouquecer na voz desse cara que eu sou fã, viu? Ted Swims, The Door, o cara, tudo que ele lança vira hit, a galera curte, toca na resenha com os amigos, né? Gosta, oh, vou te dizer uma coisa, eu gosto demais. E você, tá curtindo a programação? Manda aí sua mensagem, seu alô, qual som você tá afim de ouvir no pedidomusical.com.br ou pelo arroba Ju Godoy Locutora. 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
1: Na Jovem 4:34.
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8: Última de hoje, Virgínia dá resposta a críticas após posar de biquíni no colo de Vini Júnior. Hipocrisia. Ih, meu Deus, se sentiu doída, meu Deus. Oh, tadinha. A loira ficou doída e ressentida. Virgínia Fonseca, de 27 anos, deu uma resposta discreta na última semana às críticas que vem recebendo desde que vazou uma foto dela no colo do atacante Vini Júnior, de 26, durante a viagem que o casal e os amigos fazem pela Itália. Nas redes sociais, a influenciadora interagiu com um vídeo que reflete sobre a hipocrisia dos que a julgam e sobre a dificuldade das pessoas em olhar as próprias atitudes. Tudo começou quando uma postagem viralizou nas redes sociais criticando a postura de Virgínia. O comentário mais compartilhado atacava a empresária por ser mãe e ser vista daquela forma íntima com o Vini Júnior. O desespero por atenção supera o respeito pelos próprios filhos, dizia a publicação. No Instagram, a influenciadora e criadora de conteúdo adulto, Zou, respondeu diretamente aos críticos em um vídeo que ganhou a curtida de Virgínia e o apoio de outros influenciadores famosos. Ela foi lá e defendeu a Virgínia. Depois você confere o vídeo enorme aí nas redes sociais, ela defendendo Virgínia Fonseca. Mas e você? Qual que é a sua opinião? Você achou legal esse tipo de foto ser aí postada na internet, divulgada dessa maneira? Claro, né, gente? Ela pode fazer o que ela quiser da vida dela, ela é solteira, ela pode ficar super bem à vontade, né, mesmo com quem ela quiser na vida. Mas essa questão de ficar aí, né, postando tudo à torta e à direita na internet, eu acho que tem que ter um certo limite pra não receber esse tipo de haters ou de críticas, né? Então você quer celebridade, é artista, acaba se expondo quando você exagera no que você anda divulgando por aí, né? É legal divulgar uma coisa aqui, uma coisa lá. Eu divulgo coisas no meu Instagram, mas eu acho que questão de intimidade, que aquilo ali é uma foto íntima, né? Você postar na internet, se prepara, porque você vai receber tanto elogio quanto críticas, né? E tá tudo bem. Pronto, é a minha opinião e melhor eu me limitar ao comentário nesse momento. E trazer a última de hoje, né? Aliás, o último bloco aqui do Interligados com os bonitinhos Israel e Rodolfo. Te amei em dólar.

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assim chegamos ao final de mais uma super edição do Interligado. Joga pra cima, é segunda-feira, início de semana, início de possibilidades. Becky J com Pass. Vou ficando por aqui, desejando a você aí uma semana repleta de coisas boas, viu? De bênçãos, de alegrias e as dificuldades que surgirem no caminho. Que Deus te dê muita sabedoria e discernimento para saber lidar, sabe? Vivenciar delas. E sempre dar da melhor forma possível, porque tem hora que a gente desespera mesmo, arranca os cabelos da cabeça e diz: meu Deus, o que é que eu vou fazer? Tenha sabedoria acima de qualquer suspeita, tá? Tô indo nessa, boa semana pra geral, até amanhã. Tchau!

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1: Muito bem, 17 horas, 14 minutos, você ligado comigo, Charleston do Brasil. Vamos juntos até as 18 horas, comunicando a boa música, a boa informação, a utilidade pública e a participação do ouvinte, hein? O canal direto, o zap é o 980-50-7115, 980-51-7115. Dá-lhe aí a sua participação através do zap, hein? 980-50-7115, tá certo, gente? 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Isto, você está ouvindo a Jovem FM, Loja Point, hein? 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Aí hoje é segundo, 20 de julho de 2026. Vamos pra cima. É o verão, 40 graus, tocando música pra você. Tá chegando sucesso aqui. Aí com certeza nessa alegria do Balança Benevides até as 18 horas. Os botões digital DJ Lucas. Tá chegando sucesso pra você. Boa tarde, Benevides.

0: Muito bem, você é ligado comigo, Charlisson do Brasil. Vamos juntos até as 18 horas. Já quero direcionar você que está ouvindo a Jovem FM 87.9. E hoje tem aniversariante do dia, a minha amiga professora. Quero desejar aí, viu, Lucas? Parabéns aí pra minha amiga professora. Ela escuta o programa do Valdo meu e ela mandou uma mensagem de manhã, viu, dizendo que o aniversário era dela. Já dei o parabéns antes dela, disse, não, mas eu recomendo que tu me dê, tu gravas aí que eu vou estiver trabalhando na escola. Mesmo assim, quero que você grava para desejar um parabéns especial. Então vamos lá. O parabéns hoje vai para minha amiga, um parabéns todo especial vai para a professora Ju. Olá, professora Ju. Uma ótima tarde abençoada e que o papai possa, papai do céu, possa abençoar a sua vida grandemente, todos os seus alunos, né? Toda a direção da escola onde você exerce essa função maravilhosa, né? Em nome dos seus familiares, seus amigos e eu, Charlisson do Brasil, o meu operador de áudio aqui, o DJ Lucas Incomparável, todos que fazem a Rádio Jovem FM, nosso muito obrigado por você ser a nossa ouvinte, uma das ouvintes de carteirinha. Muito obrigado pela gentileza de informar que é o seu aniversário, tá bom? Muita paz, muita saúde e realização no seu coração e na sua vida. Que Deus abençoe ricamente, tá certo? Grande abraço! Vamos seguindo a programação da Jovem FM. É verdade, você pode indicar a tua música preferida através do 980-50-71-15, tá certo? Deixa eu ver aqui. Olha, estão pedindo a música aí, com certeza. A música aí do meu amigo que tá tocando pra caramba aqui. Uma música... daqui a pouco eu vou verificar essa música, tá? Primeiro antes. Mas eu tenho uma alusão aí para o meu amigo que está ouvindo, o seu Guedes, nas proximidades do ginásio da Gibão. Alô, meu amigo também lá no Madre Tereza, seu Amadeu, sua esposa, dona Fátima, sempre ligado com o radinho da Jovem FM. Alô, João Urca, tá desaparecido, meu amigo. Meu amigo João Urca, dona Marioneide, lá no Médici, né? Aquele abraço. Uma alusão para o... Ah, sim, o Edmilson, a dona Duda, lá no Bar do Papão, lá na terceira rua da Agrinesp. É verdade. Uma alusão também para quem está ouvindo a Jovem FM, claro que sim. É o Buló, rapaz, lá na terceira rua também. A Márcia Paixão, o Sítio Borboleta, a madrinha Helena e também a rainha da bateria que mora ao lado e o Carlinho. Alô, Manu, a pequena Manu, o Pavão e também o Pavão e a Railane. Toda essa galera acompanhando de montão o nosso trabalho, né? Olha quem tá mandando aqui. DJ Edilson, rapaz, tá mandando essa mensagem aqui. É, o DJ Edilson, o moreno das mixagens, né, meu filho? Isto. Ele tava sabendo que ele tava tocando, se não me engano, Madre Tereza, né? Grande abraço aí, DJ Edilson. É o moreno das mixagens e toca das marcantes da saudade, só sucesso, né, meu filho? E também, aliás, toca também o Rock 2, né, meu filho? Grande abraço. 17h32, vamos em bloco de apoio cultural já já. Voltaremos.
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1: Muito bem, 17 horas 45 minutos, você ligado comigo, claro que sim, Charleson do Brasil, no seu nosso Balança Benevides, abraçando aí também a galera, rapaz, fala em Copa do Mundo, rapaz, a seleção, domingo, aconteceu o grande jogo da Copa do Mundo, final da Copa do Mundo, entre... Marcelinho Carioca, rapaz, já está ligando, já dando um recado aqui. Já vou falar em ti, Marcelinho. Vou falar da Copa do Mundo primeiro, tá, mano? Olha, ontem jogou seleção da Espanha e a seleção da Argentina. É, você sabe que a Argentina era um time de raça, de coisas, mas a Espanha, a seleção da Espanha, foi uma das seleções que não tomou gol na Copa do Mundo, tomou por apenas só um gol, né? É, exatamente. Então, aí a gente vê que é...
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Marcos Mito tá falando alguma coisa aqui? 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Valeu! 17 horas e 51 minutos, tá chegando sucesso!

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1: Muito bem, 17 horas e 54 minutinhos na nossa querida amada Belevisa. Quero desejar aí uma ótima tarde a todos os nossos ouvintes de carteirinha. Falar nisso, um abraço minha amiga Cláudia, lá na Grande Belém, né? Alô, Cláudia. Falar nisso, ela mandou dizendo que... Eu vou anotar porque ela mandou um áudio, não deu para eu lembrar. Mas eu quero desejar uma ótima final de tarde, viu, Cláudia? Estou na rádio, mas amanhã eu vou organizar aquele pedido que você mandou eu falar, tá bom? Que Deus abençoe grandemente você, sua família, e bom trabalho sempre na sua vida, tá bom? Tchau, tchau. É a Jovem FM com Balança Benevides, finalizando já nosso trabalho, preparar um momento de oração. 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Prepara aí o copo com água já já. Aliás, está chegando o momento de oração, Dona Lídia. Alô, Dona Lídia, aí no Santos Dumont vai acompanhar a oração da família, claro que sim. Meu amigo, um abraço aí para ele também, né, rapaz? Chico da Banana, lá no Independente, toda essa galera que acompanha de montão. Um alôzão para minha professora querida, rapaz, professora Graça Ramos. É aposentada, mas ela mora no coração dos alunos até hoje, né? O Hernani, seu filho, toda a família aí no centro da cidade. É o momento de oração, tá chegando pra você, da sua querida amada Jovem FM.
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1: Ô meu Deus e meu Pai, meu Senhor dos Exércitos, obrigado, Senhor. Obrigado por mais um momento importantíssimo para falar do teu amor, para te agradecer. Gratidão, Senhor, pelo dom da vida, pelo ar que respiramos, sobre todas as coisas. O alimento sagrado chegou à nossa mesa e vem abençoar grandemente, Senhor, não só a nossa mesa, meu Pai, mas aqueles necessitados, aqueles puros de coração, humildes, aquela pessoa, meu Pai, que está precisando ouvir a tua palavra, aquela pessoa que está desnorteada, aquela pessoa que está desenganada pela medicina, ela não sabe mais o que fazer. Há pessoas, meu Pai, que estão no leito, na cama da dor, estão, meu Pai, depressiva, meu Pai. Mas o Senhor é o médico dos médicos, Senhor dos senhores. E assim nós determinamos a cura, a libertação e a transformação. E através do copo com água seja um santo remédio para a cura do corpo e da alma, do espírito. E aquele que crê, diga amém. E graças a Deus. Vou deixando essa canção bonita que Deus abençoe grandemente. Uma ótima noite. Já já tem o Brega Show. Tchau, tchau, gente.

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0: amigas e da família. Quando você não encontra essa possibilidade, é preciso procurar ou a delegacia, ou o centro de referência da mulher, ou mesmo a Casa da Mulher Brasileira, que é um serviço de porta aberta. Geralmente as mulheres só conseguem fazer esse movimento quando a violência já não ameaça mais só a vida dela, ameaça a vida dos filhos. Então as mulheres conseguem fazer uma ruptura. Por isso que programas como esse, a gente falar do assunto, dizer que a violência acontece e que ela não é naturalizada e que ela pode ser rompida, é necessário. Muitas mulheres vivem em situação profunda de isolamento e não conseguem fazer a ruptura sozinha. Ninguém consegue fazer uma ruptura sozinha. Então o primeiro movimento é uma mulher procurar alguém de sua confiança. O segundo movimento é procurar um serviço especializado. E se ela for a um serviço bancário, sendo oprimida por violência patrimonial, ela também deve pedir ajuda. Hoje a Caixa Econômica tem um serviço para acolher mulheres nessa situação. Ou se ela for a um serviço de saúde, ela também pode pedir ajuda ao serviço de saúde para poder fazer a ruptura da violência. Sozinha ninguém consegue.
1: Muito bem, nós conversamos com Estela Bezerra, secretária nacional de enfrentamento à violência contra as mulheres. Muito obrigado, secretária, por sua entrevista aqui à Voz do Brasil.
0: Eu que agradeço a vocês.
2: Conciliar os estudos e a maternidade é uma missão desafiadora para muitas mães que ocupam as universidades.
3: Mas nas cuidotecas, as mães podem deixar seus filhos na hora das aulas.
2: O serviço já é oferecido em universidades federais e agora está aberto para universidades públicas estaduais.
3: As interessadas têm até o dia 15 de setembro para se inscrever em edital do Ministério das Mulheres.
4: Um espaço público, seguro e gratuito, onde crianças de 3 a 12 anos de idade são acolhidas enquanto os responsáveis, principalmente as mães, estudam. Assim, é a Cuidoteca, serviço oferecido em universidades federais como a de Brasília. Na UNB, a iniciativa teve início no começo deste ano e atendeu 23 crianças no período noturno. Para o segundo semestre, 40 vagas serão oferecidas. A coordenadora pedagógica da Cuidoteca da UNB, Letícia Teles, falou sobre a receptividade do serviço.
5: A Cuidoteca promoveu ali um espaço onde a criança pode ser criança, porque eles podem realmente brincar, socializar. E as mães têm um feedback, assim, incrível.
4: Agora, o serviço de Cuidoteca será expandido para universidades estaduais. O edital aberto pelo Ministério das Mulheres vai oferecer R$ 9.200.000 para que as universidades estaduais possam contratar profissionais, comprar material pedagógico e oferecer alimentação às crianças. Em contrapartida, as unidades deverão providenciar espaço físico, infraestrutura e apoio operacional. Cada universidade selecionada poderá receber até R$ 240.000 para manter o serviço. Segundo Juliana Cores, coordenadora-geral de Políticas de Cuidado do Ministério das Mulheres, há recursos suficientes para contemplar todas as universidades estaduais do país.
6: A gente pensou nas universidades estaduais devido ao número de mulheres, que é um número relevante.

0: gente interpreta como um dos pontos cruciais aí para a tranquilidade dessas mulheres.
1: O envio de propostas pelas universidades estaduais deve ser feito até o dia 15 de setembro por meio da plataforma transfere.gov.br. As unidades selecionadas deverão ofertar o serviço de cuidoteca por 12 meses. Reportagem Luana Karen.
2: E além do edital para as universidades estaduais, seguem abertas até o dia 1º de agosto as candidaturas para a chamada estratégica Unicuidotecas.
3: Nesta chamada, o Ministério da Educação, em parceria com o Ministério do Desenvolvimento e Assistência Social, Família e Combate à Fome, vai selecionar 50 universidades federais para a implantação de espaços gratuitos de acolhimento infantil nas instituições.
2: Os espaços visam atender filhos de alunos, professores, servidores técnicos e trabalhadores terceirizados.
3: Cada universidade federal selecionada terá capacidade para atender 40 crianças simultaneamente.
2: O envio das propostas deve ser feito por meio eletrônico. Os detalhes estão disponíveis em gov.br/mec.
3: O transporte aéreo brasileiro registrou 65 milhões e 200 mil passageiros no primeiro semestre desse ano.
2: De acordo com o relatório da Agência Nacional de Aviação Civil, a ANAC, mais de 50 milhões nos voos domésticos e 15 milhões nos voos internacionais.
3: Só no mês de junho, o total de passageiros chegou a 10 milhões e 300 mil pessoas.
2: O transporte de carga nos aeroportos brasileiros registrou o crescimento de janeiro a julho deste ano.
3: Foram mais de 673 mil toneladas transportadas em níveis nacionais e internacionais.
2: E essas foram as notícias do Governo Federal.
3: Uma realização da Secretaria de Comunicação Social da Presidência da República.
2: Com produção da Empresa Brasil de Comunicação.
3: Fique agora com as notícias do Poder Judiciário e do Congresso Nacional. Boa noite.
2: Boa noite e até amanhã.

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2: Em Angola, presidente do STF propõe ampliar cooperação entre cortes constitucionais na defesa da democracia.
3: TSE divulga dados sobre o eleitorado brasileiro.
2: TST entende que CNPJ ativo não basta para provar que a empresa continua em operação.
3: Boa noite, eu sou o Arthur Filho.
2: E eu sou Walter Lima.
3: O presidente do STF e do CNJ, ministro Edson Fachin, defendeu em Luanda, na Angola, o fortalecimento da cooperação entre tribunais constitucionais para proteger a democracia.
2: A manifestação ocorreu durante reunião com Laurinda Prazeres Cardoso, presidente do Tribunal Constitucional de Angola, Marta Ferreira.
4: Ao abrir o encontro, Fachin disse que a relação entre os dois tribunais deve ser ampla, permanente e voltada à construção de uma agenda comum para os próximos anos.
5: Cuidaremos de uma pauta de cooperação centrada no fortalecimento da capacidade institucional de nossos tribunais.
4: O presidente do STF ressaltou que as democracias constitucionais enfrentam desafios comuns em diferentes partes do mundo, especialmente diante do avanço de movimentos autoritários que buscam enfraquecer as instituições por dentro. Para Fachin, os tribunais constitucionais ocupam posição central na preservação do Estado Democrático de Direito e defendeu o fortalecimento da cooperação entre as cortes constitucionais para compartilhar experiências e consolidar referências democráticas capazes de enfrentar tendências autoritárias observadas em diversos países.
3: O TSE divulgou nesta segunda-feira os dados do eleitorado brasileiro.
2: As estatísticas indicam que mais idosos e mais indígenas estão aptos a votar. Jane Costa.
6: Mais de 158 milhões de brasileiras e brasileiros estão aptos a votar no dia 4 de outubro, primeiro turno das eleições. São Paulo, maior colégio eleitoral do país, reúne mais de 34 milhões de eleitoras e eleitores, representando 21,48% do total. Em seguida, aparecem Minas Gerais e Rio de Janeiro. O eleitorado no exterior aumentou, são quase 929 mil. A maioria do eleitorado tem entre 40 e 44 anos, com mais de 15 milhões de pessoas. Os dados também revelam avanços no preenchimento da autodeclaração de raça e cor, tornando o cadastro eleitoral mais diverso e reduzindo significativamente o número de registros sem essa informação.
3: CNPJ ativo não basta para provar que a empresa continua em operação, segundo o TST.
2: Integrante da Comissão Interna de Prevenção de Acidentes e de Assédio, pretende usar o dado para assegurar estabilidade. Larissa Batista.
7: O trabalhador alegou que a empresa continuava funcionando, já que o CNPJ da instituição, sediada em Piracicaba, São Paulo, permanecia ativo. Mas o TST entendeu que isso, por si só, não comprova que a unidade ainda esteja em operação. Como o contrato de prestação de serviços foi encerrado e a CIPA deixou de existir naquele local, a corte decidiu que o auxiliar de produção não tinha direito à estabilidade no emprego e manteve a demissão. A decisão foi unânime.
3: Após a Lei 14.752 de 2023, judiciário não pode multar advogados por abandono de causa.
2: Com esse entendimento, o STJ afastou a multa aplicada a advogados que faltaram à sessão do Tribunal do Júri. Fátima Uchoa.
8: Os advogados pediram o cancelamento do júri e justificaram a ausência alegando que a promotora responsável teria publicado nas redes sociais um vídeo sobre o crime, o que comprometeria a imparcialidade do julgamento. Mas a Justiça do Rio Grande do Sul aplicou uma multa de 10 salários mínimos. Na sexta turma do STJ, o ministro relator Sebastião Reis Júnior observou que os advogados poderiam ter questionado a suposta nulidade em juízo pelos meios processuais adequados. No entanto, nessa situação já estava em vigor a lei que revogou a aplicação da multa por abandono de causa. E segundo o ministro, após essa mudança legislativa, eventual falta deve ser apurada exclusivamente pela Ordem dos Advogados do Brasil.
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3: A você, uma boa noite.
2: E até amanhã.
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1: Eu sou Humberto Pinheiro e estes são os destaques de hoje do Jornal do Senado, que começa agora. A autonomia do Banco Central e novas regras para a saúde avançam na CCJ. Jovens que saem de abrigos podem ganhar cotas no ensino federal. Eleitores com deficiência ou mobilidade reduzida terão direito a transporte gratuito. Boa noite. A Comissão de Constituição e Justiça aprovou neste primeiro semestre a proposta de emenda à Constituição que busca assegurar um orçamento próprio e autonomia operacional ao Banco Central. A CCJ ainda votou outras duas mudanças na Constituição para assegurar jornada de 36 horas semanais para enfermagem e aposentadoria diferenciada para agentes comunitários de saúde e combate às endemias. Repórter Bruno Lourenço.
2: Uma das propostas de emenda à Constituição aprovadas na Comissão de Constituição e Justiça transforma o Banco Central de autarquia para entidade pública de natureza especial, com autonomia técnica, administrativa, orçamentária e financeira. O relator, senador Plínio Valério, do PSDB do Amazonas, defendeu a medida.
3: Essa autonomia, ela fortalece não só o sistema financeiro brasileiro, traz segurança, traz muita segurança para todos nós.
2: Já a PEC, que assegura o direito à aposentadoria diferenciada de agentes comunitários de saúde, de combate às endemias e de agentes indígenas de saúde e de saneamento, passou pela CCJ e pelo plenário. A proposta teve como relator o senador Irajá, do PSD do Tocantins, que destacou o papel desses profissionais na ponta da saúde.
4: Um reconhecimento, um trabalho histórico dedicado por toda uma vida a essas pessoas que são brasileiros e brasileiras, que são, como eu costumo dizer, o SUS do Brasil de carne e osso.
2: Outra proposta de emenda à Constituição aprovada na CCJ vincula o piso salarial da enfermagem a uma jornada máxima de trabalho de 36 horas semanais.
1: O Senado aprovou e enviou para a sanção presidencial um projeto que cria regras para as parcerias entre escolas e pontos e pontões de cultura. A proposta pretende ampliar o acesso de estudantes a atividades culturais e fortalecer a integração entre educação e cultura. A iniciativa estabelece requisitos para a celebração dessas parcerias e busca incentivar ações culturais no ambiente escolar. Os detalhes na reportagem de Márcio Maturana.
5: Pontos e pontões de cultura são associações sem fins lucrativos com atividades culturais dentro das comunidades. Hoje, essas associações já podem fazer parcerias com redes de ensino superior, técnico e básico, mas o projeto define critérios para isso. O texto aprovado no plenário do Senado foi o relatório que o senador Humberto Costa, do PT de Pernambuco, apresentou na Comissão de Educação. Ele resumiu os pontos principais da proposta.
6: Esta proposição inova ao estabelecer duas balizas essenciais que a legislação vigente não contempla. A exigência de que a parceria seja consonante com a proposta pedagógica de cada escola, preservando assim a autonomia escolar, e a prioridade para pontos e pontões de cultura situados nas proximidades da comunidade escolar, de modo a fortalecer os vínculos territoriais e culturais já existentes.
5: Quando entrar em vigor, a lei vai mudar a Política Nacional de Cultura Viva, que busca ampliar o acesso da população aos direitos culturais.
1: Foi apresentada no Senado uma proposta de emenda à Constituição que busca garantir a continuidade dos programas estaduais, distritais e municipais de incentivo à cultura e ao esporte. A medida preserva mecanismos de apoio mesmo após a implementação da reforma tributária. A proposta permite que estados, o Distrito Federal e os municípios continuem concedendo incentivos fiscais a esses setores por meio de créditos do Imposto sobre Bens e Serviços, o IBS. A reportagem é de Douglas Castilho.
7: Foi apresentada no Senado Federal a proposta de emenda à Constituição que assegura a sobrevivência dos programas locais de incentivo fiscal voltados à cultura e à prática desportiva. A medida altera as regras da reforma tributária para permitir que estados, o Distrito Federal e os municípios continuem a estimular esses setores setores por meio de créditos compensatórios do Imposto sobre Bens e Serviços, o IBS. Sem essa alteração, o novo modelo de unificação tributária sobre o consumo extinguiria gradualmente esses mecanismos regionais de incentivo indireto até o ano de 2032. Pelo projeto, o Comitê Gestor do IBS vai definir as regras técnicas para a concessão e o registro desses créditos. Já os estados, o Distrito Federal e os municípios terão de aprovar leis próprias para criar seus próprios programas. O autor da iniciativa, senador Carlos Portinho, do PL do Rio de Janeiro, ressaltou que as leis locais sustentam uma ampla cadeia produtiva e criam milhares de empregos que, segundo ele, vão além dos holofotes.
8: A gente muitas vezes pensa só no artista ou no jogador de futebol, mas na verdade é todo um ecossistema que tem. É o produtor cultural, é o pessoal que trabalha para os eventos, né? As empresas de eventos. São muitos empregos que geram esse fomento. Com a reforma tributária ficou ameaçado. E a gente já se antecipou a esse problema, assim podendo incentivar e fomentar essas duas indústrias que eu chamo é a indústria do entretenimento. A gente tem que ver cultura e esporte como uma grande indústria do Brasil.
7: A proposta também determina que o valor desses incentivos serão pagos pelo Estado, pelo Distrito Federal ou pelo município que criar o programa. Além disso, os benefícios terão de seguir regras rígidas de avaliação, transparência e controle social. A PEC, que conta com a assinatura de outros 26 senadores, será analisada pela Comissão de Constituição e Justiça.
1: Nas eleições deste ano, eleitores com deficiência ou mobilidade reduzida terão direito a transporte individual gratuito oferecido pela Justiça Eleitoral. O programa Seu Voto Importa, do Tribunal Superior Eleitoral, tem como objetivo promover a inclusão e reduzir as dificuldades de deslocamento para que o cidadão vote. Para garantir o atendimento no dia da votação, o interessado deverá solicitar o transporte gratuito até 14 de setembro. O pedido poderá ser feito pelo próprio eleitor ou por seus representantes legais, de forma presencial, diretamente no cartório eleitoral da zona correspondente ou por canais remotos e eletrônicos. Também será necessária a apresentação de autodeclaração ou de documento que comprove a deficiência ou a dificuldade de locomoção. O primeiro turno das eleições será realizado em 4 de outubro. O senador Paulo Paim, do PT do Rio Grande do Sul, manifestou apoio à proposta de emenda à Constituição que altera a forma de contribuição previdenciária das empresas. O texto da PEC propôs substituir a contribuição incidente sobre a folha de salários por uma base de cálculo sobre o faturamento bruto das empresas.
9: Essa mudança é necessária por diversos motivos. Empresas com grande faturamento, mas que empregam pouca mão de obra, como o setor financeiro, passaria a contribuir mais.
1: Jovens que deixaram abrigos e casas lares ao completar 18 anos podem ganhar cotas no ensino superior e nas escolas técnicas federais. A proposta foi aprovada pela Comissão de Direitos Humanos do Senado. O projeto busca ampliar as oportunidades de educação para quem cresceu em acolhimento institucional e agora segue para análise da Comissão de Educação. A reportagem é de Rodrigo Rezende.
10: Crianças e adolescentes que aguardam uma definição sobre processos de adoção ou por outro motivo estão impossibilitados do convívio familiar podem viver no chamado acolhimento institucional, em locais como abrigos ou casas-lares. Um projeto aprovado na Comissão de Direitos Humanos, de autoria do senador Jorge Cajuru, do PSB de Goiás, quer garantir aos jovens que vivem ou viveram nessa situação até os 18 anos, ou seja, não foram adotados e alcançaram a maioridade, uma cota nos processos seletivos para o acesso ao ensino superior e às escolas técnicas federais. O relator do projeto, o senador astronauta Marcos Pontes, do PL de São Paulo, afirma que a ideia colabora com a diversidade no meio acadêmico.
11: A proposição realiza a importante missão de conferir oportunidades a pessoas oriundas de acolhimento institucional. Lembrando que acolhimento institucional é diferente de instituições como a Fundação Casa, com menores infratores. É outro tipo de público.
10: Marcos Pontes incluiu no projeto uma previsão de avaliação a cada 10 anos dessa política de cotas. A proposta segue para análise da Comissão de Educação do Senado.
1: Música. Com trabalhos técnicos de João Lira, o Jornal do Senado fica por aqui. Acompanhe agora as notícias da Câmara dos Deputados. Boa noite e até amanhã.
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13: Câmara aprova projetos que garantem direitos de pessoas com deficiência.
14: Avança a proposta que reforça a política de prevenção ao câncer de pulmão.
13: Projeto de lei aumenta a pena para tráfico de drogas com uso de aeronaves.
14: Policiais em serviço poderão usar o transporte público de forma gratuita.
13: Boa noite. A Comissão de Viação e Transportes da Câmara aprovou a gratuidade no transporte público para policiais em serviço. A repórter Sofia Peçanha tem mais detalhes.
15: Comissão de Viação e Transportes aprovou o projeto que estabelece a gratuidade no transporte público coletivo para policiais civis e militares em exercício. Pelo texto, o benefício será válido para ônibus urbanos e intermunicipais, metrô, trens suburbanos e metropolitanos, barcas e catamarãs. Para ter acesso ao benefício, o policial precisa estar em serviço, uniformizado e apresentar a identificação funcional válida. O relator da proposta na comissão, o deputado Zé Trovão, do PL de Santa Catarina, destacou que a presença de policiais nos veículos pode contribuir para aumentar a segurança dos passageiros.
16: Olha, primeiro que quando você coloca um policial num transporte público, você cria segurança para quem está lá dentro.
15: A proposta também estabelece que a gratuidade só poderá ser utilizada quando houver assentos disponíveis sem prejudicar quem pagou a passagem. Ou seja, os passageiros pagantes continuam tendo prioridade no uso dos lugares. Além disso, as empresas e concessionárias dos coletivos deverão informar o direito por meio de avisos visíveis ao público. Caso não cumpram a regra, podem sofrer penalidades previstas na legislação. O projeto também foi aprovado pela Comissão de Segurança Pública e Combate ao Crime Organizado. O relator, o deputado Coronel Meira, do PL de Pernambuco, argumentou que os policiais enfrentam jornadas prolongadas e, muitas vezes, precisam de condições diferenciadas para o deslocamento após o serviço. Em concordância na Comissão de Viação e Transportes, o deputado Zé Trovão ressaltou o impacto econômico da medida para esses profissionais.
16: Então, a gente criou uma norma que, se ele entender por bem de usar aquele transporte, ele vai, além de ajudar a sociedade, ele vai poder economizar no combustível para ter um pouquinho mais de salário no final do mês.
15: Hoje, a gratuidade para policiais já existe em algumas regiões, como no Distrito Federal, mas depende de normas locais e não é padronizada em todo o país. A proposta, apresentada pelo deputado Capitão Augusto do PL de São Paulo, busca criar regras nacionais que reconheçam a importância dos profissionais da segurança pública e facilitem o deslocamento durante o exercício da função. O projeto que garante gratuidade no transporte público para policiais segue para análise na Comissão de Finanças e Tributação. Da Rádio Câmara de Brasília, Sofia Peçanha.
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17: Segurança Pública.
14: A proposta que aumenta a punição para tráfico de drogas com uso de aeronaves avançou na Câmara. A repórter Maria Neves tem os detalhes.
18: A Comissão de Constituição e Justiça da Câmara dos Deputados aprovou o projeto que aumenta...
14: Aeronaves avançou na Câmara. A repórter Maria Neves tem os detalhes.
18: A Comissão de Constituição e Justiça da Câmara dos

0: 4 mil dias multa. Cada dia multa corresponde a um valor em salários mínimos e hoje varia entre R$ 50 e R$ 8.105. O texto aprovado foi a versão apresentada pelo relator na Comissão de Segurança Pública, deputado Sargento Faur, do Paraná, ao projeto do deputado Cobalcini, do MDB de Santa Catarina. Sargento Faur ressalta que a legislação atual já prevê aumento de penas para algumas circunstâncias do tráfico, mas não diferencia de modo específico o uso de aeronaves. Para ele, a gravidade e potencial lesivo do uso desse tipo de transporte justificam a criação de um tipo qualificado autônomo.
1: O emprego de aeronaves nesse tipo de crime permite que os criminosos escapem das barreiras terrestres e fluviais, aproveitando-se da vastidão territorial e das fragilidades do espaço aéreo, o que compromete a eficácia das ações de segurança. Tal realidade impõe ao Estado a necessidade de intensificar os mecanismos de controle e adotar sanções penais mais duras, a fim de desestimular essa modalidade de crime.
0: O texto aprovado também prevê aumento de pena para quem utiliza aeronave para transportar maquinário, aparelho ou qualquer outro objeto destinado à produção de drogas. A pena prevista, nesse caso, é de 6 a 15 anos de reclusão e multa, de 2 mil a 3 mil dias multa. A proposta, que aumenta penas para crimes relacionados ao tráfico de drogas com uso de aeronaves, ainda terá de ser votado pelo plenário da Câmara. Se aprovado, seguirá para análise do Senado. Da Rádio Câmara de Brasília, Maria Neves.
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3: Educação. Sidney Leite, do PSD do Amazonas, comemora a aprovação da medida provisória que reajusta o piso salarial dos professores em R$ 5.130,38. O congressista também destaca a garantia de aumento real anual acima da inflação em todo o país.
4: Eu destaco que essa é uma luta e uma empreitada de todos nós, no sentido de garantir dignidade, reconhecimento, mas acima de tudo, valorização dessa que é uma profissão tão importante. Essa, sem dúvida nenhuma, é uma conquista histórica para esses trabalhadores que fazem a diferença no presente e no futuro. Eu que sou daqueles que acredita na educação pública gratuita e de qualidade. E vindo do Estado, com as dimensões do Estado do Amazonas, que é o maior Estado da Federação, com realidades extremas, essa, sem dúvida nenhuma, é uma vitória importante desses trabalhadores que muitas vezes não têm esse reconhecimento por parte do governo do Estado.
5: Sidney Leite reforça que caberá ao Ministério da Educação divulgar anualmente a tabela de reajustes. Para ele, a conquista representa o reconhecimento da educação pública como pilar de desenvolvimento e como instrumento essencial no combate à desigualdade educacional no país.
3: Saúde. A Comissão de Saúde aprovou o projeto que reforça a política de prevenção ao câncer de pulmão. A repórter Júlia Lopes traz mais informações sobre o texto.
6: A Comissão de Saúde da Câmara dos Deputados aprovou uma proposta que estabelece novas diretrizes para a política de rastreamento e diagnóstico precoce de câncer de pulmão no Sistema Único de Saúde, o SUS. O objetivo é melhorar a sobrevida dos pacientes e reduzir a mortalidade causada pela doença. Atualmente, a Política Nacional de Prevenção e Controle do Câncer

0: já abrange ações de prevenção, tratamento, pesquisa e monitoramento do câncer. No entanto, o projeto busca detalhar essas diretrizes especificamente para o câncer de pulmão, com a criação de protocolos de rastreamento integrados à atenção primária e o reforço no combate ao tabagismo. Entre as medidas previstas estão a busca ativa de pacientes no âmbito da atenção primária à saúde, com a atuação de agentes comunitários e de combate a endemias, para identificar grupos de alto risco e encaminhá-los para exames de rastreamento. A deputada Flávia Moraes, autora da proposta, afirmou que a medida, além de ampliar o diagnóstico precoce e contribuir para a redução da mortalidade, também fortalece a estrutura de atendimento no SUS com profissionais especializados e a ampliação do acesso a exames.
1: Vai permitir a qualificação, a formação de profissionais, a disponibilização do espirômetro, dos exames, dos equipamentos para a realização desses exames. E com certeza, com o diagnóstico precoce, é possível iniciar mais cedo o tratamento da doença, ter um resultado mais efetivo. Isso representa menos sofrimento para o paciente, menos custo para o SUS.
0: Segundo a deputada, hoje apenas 15% dos casos de câncer de pulmão são diagnosticados em estágio inicial, quando há maior chance de cura. Ela destaca ainda que o rastreamento precoce por meio de tomografia pode reduzir a mortalidade pela doença em até 20%. O projeto, que define novas diretrizes para a política de rastreamento e diagnóstico precoce de câncer de pulmão no âmbito do SUS, deve seguir agora para a Comissão de Finanças e Tributação. Da Rádio Câmara de Brasília, Júlia Lopes.
2: Dr. Flávio, do PL do Rio de Janeiro, apresentou projeto que cria políticas públicas voltadas ao atendimento de adultos com transtorno do espectro autista. A proposta prevê a criação de núcleos especializados para acompanhamento, inclusão social e inserção no mercado de trabalho.
3: O que a gente propõe no projeto é que sejam construídos núcleos de atendimento ao autista adulto. O que são esses núcleos? Para exemplificar, quando você tem os CAPs, que faz tratamento de dependência química ou de psiquiatria, tem um acompanhamento. Então a gente quer construir esses núcleos para que se tenha políticas públicas voltadas para o autista adulto, para que ele seja inserido no mercado de trabalho, tratamento neurodivergente, que ele possa ter lá o preceptor, estudar línguas, idiomas, de acordo com o seu grau de autismo.
4: O projeto de Dr. Flávio prevê que os centros sejam financiados pelo governo federal e que também possam receber recursos de emendas parlamentares para implantação nos municípios. Ele reitera que o projeto amplia o suporte às famílias de pessoas autistas com mais de 18 anos de idade.
5: Direitos Humanos.
2: Os deputados aprovaram projetos que buscam garantir os direitos das pessoas com deficiência e de quem cuida delas. Quem traz mais detalhes sobre as propostas é a repórter Paula Bittar.
6: A Comissão de Constituição e Justiça da Câmara aprovou três projetos que buscam garantir direitos a pessoas com deficiência. Um deles assegura prioridade aos cuidadores de pessoas com deficiência em programas federais de capacitação, formação e qualificação. Outro reforça a prioridade no atendimento para esses cuidadores. A proposta determina que o atendimento prioritário, que é estendido aos acompanhantes, deve estar claro e explícito nos informativos de identificação e sinalização do serviço. O terceiro projeto aprovado proíbe a discriminação contra pessoas com transtorno do espectro autista. O texto estabelece que a pessoa autista não será submetida a tratamento desumano ou degradante, não será privada de sua liberdade ou do convívio familiar, nem sofrerá discriminação. Relator das três propostas na CCJ, o deputado Alex Manente, do Cidadania de São Paulo, destacou a necessidade de atualizar a legislação para garantir a inclusão.
7: Todo esse conjunto de projetos que nós temos aprovado e avançado na Câmara dos Deputados para poder fazer com que a inclusão seja algo real e que a legislação esteja de acordo com essa necessidade de inclusão que temos no nosso país. Então, são avanços importantes para poder, primeiro, combater a discriminação e depois avançar no cuidado e no tratamento de direitos para as pessoas que acompanham e familiares que dedicam a vida especialmente para essas pessoas.
6: As três propostas que buscam garantir direitos a pessoas com deficiência podem seguir para análise do Senado, a menos que haja recurso para votação antes pelo plenário da Câmara. Da Rádio Câmara de Brasília, Paula Bittar.
5: Cultura.
4: Chico Alencar, do PSOL do Rio de Janeiro, apoia a proposta que cria o Dia Nacional da Museologia Social, a ser celebrado em 8 de maio. O parlamentar explica que a iniciativa reconhece museus comunitários que preservam a memória e a identidade de territórios populares.
5: Esse tipo de museu social, evidentemente, todo museu é social, todo museu é histórico, todo museu tem uma importância fundamental em qualquer país do mundo. Mas a museologia social é aquela que resgata a história de comunidade.

0: cidades, que as inaugurou muitas vezes, que enfrentou violências, remoções, como grande protagonista.
1: Chico Alencar destaca ainda o Museu da Maré, no Rio de Janeiro, como referência da museologia social no Brasil. O deputado afirma que esses espaços ajudam comunidades a resgatar raízes, ancestralidades e lutas por direitos e melhores condições de vida.
2: Trabalho. Enfermeiros devem emitir nota fiscal após prestar serviços autônomos. A repórter Sofia Peçanha tem mais detalhes sobre a proposta.
3: A Comissão de Saúde aprovou o projeto que obriga a emissão de notas fiscais eletrônicas por profissionais de enfermagem que atuam de forma autônoma. A proposta é de autoria da deputada enfermeira Rejane, do PSDB do Rio de Janeiro, e tem como objetivo incentivar a formalização e a valorização da categoria. O texto prevê que a obrigatoriedade vale para todos os profissionais registrados nos conselhos regionais de enfermagem que trabalham por conta própria, especialmente na prestação de serviços fora de hospitais e vínculos formais. Entre as atividades que passam a exigir a emissão de nota fiscal estão atendimentos domiciliares, acompanhamento de pacientes, orientações de saúde e ações de prevenção de doenças. Durante a análise, o parecer da deputada enfermeira Ana Paula do Podemos do Ceará foi lido pela deputada Heloísa Helena, do Rede do Rio de Janeiro, que também é enfermeira, destacando a importância da medida para acompanhar as mudanças no mercado de trabalho da enfermagem.
4: Acrescenta a atuação de enfermeiros e técnicos de enfermagem como empreendedores em áreas como curativos, acompanhamento de doenças crônicas e degenerativas e pré-natal, exige um marco regulatório que assegure a transparência na prestação dos serviços e contribua para a inclusão econômica desses profissionais.
3: O projeto também prevê que estados e municípios adaptem seus sistemas para facilitar a emissão das notas fiscais, reduzindo a burocracia. O descumprimento das normas acarretará a aplicação de sanções administrativas aos profissionais ou aos estabelecimentos. Durante a discussão, o deputado Dr. Zacarias Calil, de Goiás, afirmou que a medida pode ampliar oportunidades para os profissionais e trazer mais segurança para quem contrata os serviços.
5: Facilita também contratos com clínicas, hospitais e empresas que exigem comprovação fiscal. Pacientes e empresas também veem o profissional como mais sério e organizado. Diferencia o enfermeiro no mercado de trabalho, mostrando profissionalismo.
3: O projeto que regulamenta a emissão de notas fiscais por profissionais de enfermagem segue agora para análise da Comissão de Finanças e Tributação. Da Rádio Câmara de Brasília, Sofia Peçanha.
1: Bebeto, do PP do Rio de Janeiro, avalia que a redução da jornada de trabalho vai melhorar a qualidade de vida dos brasileiros. O parlamentar menciona que os trabalhadores da Baixada Fluminense, por exemplo, enfrentam engarrafamentos que tornam o descanso ainda mais necessário.
6: Olha, vai ser um benefício muito grande, porque o cara que acorda 4 horas da manhã, 5 horas da manhã para trabalhar na capital e retorna 10, 11 horas da noite, imagina quanto esse cara não sofre só no deslocamento. Estou dizendo no horário que trabalha não, só no deslocamento. Vai ser um prêmio para aquele que precisa se deslocar, enfrentar engarrafamento e, além de tudo, a convivência familiar, que é super importante nesse tempo, nessa redução, nessa jornada de trabalho.
2: Bebeto também exalta o trabalho da Comissão de Viação e Transportes em favor da mobilidade urbana do Rio de Janeiro. Ele considera que associar melhorias no transporte com a redução da carga horária é fundamental para garantir dignidade à classe trabalhadora.
1: Termina agora o Jornal Câmara dos Deputados, produzido pela Rádio Câmara, com trabalhos técnicos de Everson Urani e apresentação de José Carlos Andrade e Luciana Vieira. Uma boa noite para você.
2: Uma ótima noite. Você fica agora com as notícias do Tribunal de Contas da União.
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0: Muito bem, por aqui já fazendo sua saudade de setembro, 20 horas e 23 minutos. Sinal de recorações da sua preferida.
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0: Segunda-feira, dia 20 de julho, dia do Amigos, né, pra você. É, meu amigo, um abraço pra você. Obrigado a cada amigo que eu tenho, né, que merece vídeos. Um abraço para você que está ouvindo Saudade 7. Mande sua mensagem que o Valdo está por aqui para comandar o seu giro musical, viu? A todos, saúde e paz. E sempre agradecendo ao grande regente do universo pela oportunidade. O Valdo está por aqui para comandar o Saudade 37. Hoje, só do fundo do baú, para começar a semana, hein? Que você tenha uma semana produtiva, colocando Deus na sua frente, que dessa forma tudo vai dar certo para você. Eu tenho certeza. E você vai acompanhando o Saudade 37 já aí. No começo da nossa programação aí, você ouviu várias músicas aí do passado, né? E a gente vai até as 22 horas tocando por aqui na sua preferida.
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0: Você pode participar, pode fazer o seu pedido musical. O telefone aqui da Rádio Jovem FM é o 980-50-7115. E se preferir, tem o do Valdo Souza. 98612-7755. 98612-7755.
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0: 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É o Saudade. Quero mandar um abraço à professora Maria José Leal, acompanhando o Saudade 37. Muito obrigado. A minha amiga, a professora Maria José Leal, a Jânia, nossa amiga Cléia, ao Boel e também ao Josiel e nosso grande amigo Didier Graxinha. Um abraço para vocês, obrigado aí.
2: Não.
0: É assim na onda, fica aí comigo até as 22 horas. E também mandar um abraço ao doutor Luiz Otávio, ele, a Pitulinha e a Eloá. Grande Pitulinha Loa.
3: Exatamente.
0: Sonamani aí, junto com o vovô doutor Luiz Otávio, curtindo Saudade 37. Você onde está ouvindo Saudade 37? Manda sua mensagem pelo nosso telefone aqui da nossa Jovem FM. Para você que está em contato, é o 986-12-7755. 986-12-7755. Se preferir, tem o da Jovem FM, 980-50-7115. 980-50-7115 é o da sua preferida.
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0: Vamos continuar por aqui, nosso giro musical, aquela viagem para você no tempo em forma de musicais para você. É só do fundo do baú, da segunda especial da sua Jovem FM, aonde você estiver ouvindo. Muito obrigado pela sua preferência de sintonia. Eu não presto, mas eu te amo. Chegando para você, Demétrio.
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20 horas 36 minutos. 8 horas da noite, mais 36 minutos. É o seu programa Saudade 87 na segunda-feira, Dia dos Amigos. E você, como é que tá nesse Dia dos Amigos? Tá tranquilo? Tá ouvindo Saudade 87? Manda sua mensagem. É só mandar aqui pro telefone 980-50-7115. Se preferir, tem o do Valdo Souza, 986-12-7755. Quero agradecer a audiência do nosso grande amigo Washington, velha guarda. Aí, Washington do Leão, lá no Mar Tereza. Não perde o programa Saudade 7, Marcelinho de Carioca, a estrela da saudade. Também aquele abraço pra ele. Meu amigo Chico da Banana, né? Ele disse que o rádio dele só pega no empurrão, né? Um abraço para você, obrigado aí a todos os nossos amigos que estão acompanhando Saudade 87. Meu amigo Raimundo Cabeça Branca, o dono da lancha, também está curtindo Saudade 87. Muito obrigado aí, Raimundo, pela sua preferência de sintonia. Nosso grande amigo Amadeu também não perde um programa Saudade 87 lá no Mar Tereza. Alô, Hilarie e Aldenoura, um abraço para vocês, obrigado aí a todos do Madre Tereza que acompanham o Saudade 87, meus amigos do Santos do Bom, Liberdade, Madre Tereza, Duque de Caxias, Renascer, Bairro das Flores, Begozão, você aí da Coab, Nossa Senhora do Carro, Nova Benevides, Amor das Ameixeiras, nosso grande galera aí do Maguari, um abraço à comunidade Chico Mendes, meu amigo japonês, a Loira, acompanhando Saudade 7, seu João, e abraço. Meu amigo Paulo Marinho. Paulo, um abraço para você aí na sua residência. Toda a galera aí do sítio Cururu também, um abraço para você, dona Helena, né? Um abraço, dona Helena, obrigado aí. Que Deus restabeleça aí a sua saúde também, a minha amiga Helena, que sempre acompanha Saudade 7. A Márcia Paixão Buló, um abraço para vocês. Toda a galera aí do Bar do Papão. Aquele abraço do Valdão aqui. Estamos em 20 horas. 38 minutos, se você tá tranquilo, tá ouvindo Saudade 7, muito obrigado ao meu grande amigo Newton César, conhecido aí como Bonitinho, sempre curtindo Saudade 7. Ele e a sua esposa, a Kátia, estão viajando no nosso giro musical, o subtenente Valdeci também, acompanhando Saudade 7, muito obrigado ao meu amigo subtenente Valdeci, que acompanha o programa Saudade 7. Vou dar também um abraço ao meu amigo subtenente da PM, lá, com certeza, lá em Guaramandi, no projeto Rio Gelado, lá no Rio, no projeto Rio Gelado, no município de Novo Repartimento. Um abraço para vocês, presidente da PM Guaramandi, né? Lá do projeto Rio Gelado, no município de Novo Repartimento, aqui no estado do Pará, está acompanhando pelo aplicativo. Muito boa noite, cadê meu amigo Cigano? Tá por aí, Cigano? Abraço para você, obrigado aí, aonde ele está acompanhando o Saudade 37 do seu caminhão. Um abraço para você, para sua família, viu? Muito obrigado e que Deus continue te abençoando, meu grande amigo Cigano Latim e o seu tio aí, o subtenente da PM, lá curtindo o programa no Novo Repartimento. Muito obrigado a todos vocês que vão acompanhando o Saudade 37. A minha amiga Dida e seu esposo Orlando também acompanham o Saudade 37. Muito obrigado aí para vocês. Vamos continuar tocando a sequência musical aqui do Valdo Souza na segunda-feira do Fundo do Baú, para você que gosta da programação da Jovem FM.

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2: É você ouvindo Saudade 87, ano de 20 horas e 54 minutos. Reginaldo Rossi, fechando esse bloco musical. Pensa. Agora tá apenas 6 minutinhos para as 22. Às 21 horas, né? Quero agradecer a audiência da minha amiga Ninha Pop, que está lá no Marajó, acompanhando Saudade 37, viu? Ana, um abraço para você, obrigado aí pela sua fidelidade com a Jovem FM. Manda um abraço ao meu amigo Cigano também. Cigano da Ti, está acompanhando Saudade 37. Alô, Cigano, um abraço. Hoje é dia dos amigos. Um abraço para você, amigão. Que Deus aí te proteja aí na sua ida, na sua volta, né? Ele que é caminhoneiro, acompanha o Saudade 37, aonde, qualquer lugar que esteja lá, né? Acompanhando o nosso Saudade 37. Muito obrigado, nosso grande amigo Cigano da Tim. Um abraço para você, o seu tio também, o subtenente aí, né? Que tá aí ouvindo o Saudade 37. Muito obrigado a todos vocês que vão acompanhando o nosso giro musical. A viagem do tempo em forma de músicas vai até as 22 horas com o seu parceiro aqui, ó.
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2: Estou por aqui, né? Até as 22 horas, levando o melhor da saudade pra galera que tá ouvindo Saudade 37 nesta segunda-feira, dia 20 de julho. Já é 20 de julho e a gente vai fazendo com certeza a viagem para você. Para lá e para cá, só na manhã, o Valdão vai tocando para vocês as melhores canções aqui do giro musical. Essa viagem do tempo em forma de músicas. Agradeço a audiência, o carinho de todos os nossos amigos taxistas, mototaxistas, vigilantes. Você aí que está nas unidades de saúde de plantão, aquele abraço, viu? Muito obrigado. A galera aí que está no seu também estabelecimento comercial, né? Acompanhando a nossa programação. Muito obrigado a todos que acompanham o Saudade 37. Vamos continuar por aquela sequência musical da segunda-feira do Fundo do Baú. É só assim que o Valdo vai tocando para a galera que gosta da boa música, a galera que gosta da sequência do Valdão na segunda-feira do Fundão.
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